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0: 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Fechando por aqui as 8 melhores da Rádio Disney, 5h28. Hora de entregar também os dois vouchers para New Geo Family. Uma experiência completa de diversão indoor para toda a família. Quem se deu bem com a gente foi a Erika Fernanda Martins. Parabéns, Erika! Final do fone da Erika é o 7252. O Erika, nossa equipe vai entrar em contato com você agora para mais informações, minha linda. Beijo, tamo junto. 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
0: Vamos lá, gente linda.
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0: pra Giovana, que vai vir ao vivo aqui com a gente e vai fazer os 100 pontos, é o que eu tô torcendo pra ela. Oi, Giovana, boa tarde, tudo bem?
1: Oi, boa tarde.
0: Tudo certo, fala da onde, Gi?
1: De Itapecerica.
0: Itapecerica, tá animada pra fazer o desafio Rádio Disney?
1: Nossa, muito.
0: Tá animada e tá nervosa, ou não?
1: Bastante.
0: Relaxa, Gi, ó, vai dar tudo certo. A gente tem aqui 3 perguntas pra você fazer. A pontuação máxima é 100 pontos e tem um critério de desempate, que é quem responde mais rápido leva aí. Ou seja, o Luiz Ricardo essa semana, lá no comecinho da semana, já fez os 100 pontos. Ou seja, você tem

0: começar a brincadeira.
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2: 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Valendo 10 pontos.
0: Ô, Giovana, em Ratatouille, você já assistiu Ratatouille, né? Tá, já assistiu Ratatouille. Em Ratatouille, como que o Remy, que é o ratinho lá, controla o linguine na cozinha? É falando no ouvido dele ou é puxando o cabelo dele, hein? Qual que é?
3: Alternativa B, puxando o cabelo dele.
0: Puxando o cabelo dele! Bem demais, tá vendo? Tô falando pra você, não vai ser difícil não. Tem torcida com você aí, Giovana?
3: Aqui do meu lado só tem minha gatinha, por enquanto.
0: Tá, só a gata, mas ela tá torcendo por você também? Vamos lá, pergunta 2.
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2: Pergunta 2. Valendo 30 pontos.
0: Giovana, qual é o nome do herói que é rei de Asgard depois de Odin?
2: Tempo.
3: Thor.
0: Boa! Meu Deus do céu, 40 pontos. Agora é a hora da verdade. A próxima pergunta, se você acertar, você faz os mesmos 100 pontos que o Luiz Ricardo. E aí a produção vai me falar agora o tempo de resposta. Mas tem que acertar a próxima, Giovana. Concentração total. Não tá tão difícil assim. Eu já dei uma olhada aqui na pergunta. Você vai arrasar.
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2: Pergunta 3. Valendo 60 pontos.
0: Ó. Em que ano foi lançado o filme do Incrível Hulk?
2: Tempo.
0: Giovana.
3: Não sei.
0: Ah, meu Deus, não acredito, Giovana, na última pergunta. Não quis nem arriscar um ano, Giovana. Quando é assim, fala qualquer ano. Ah, 2000, não sei o quê. A resposta certa era 2008, mas valeu a participação. Obrigado, viu? Você quer mandar beijo pra alguém?
3: Não, muito obrigada.
0: Não, então tá bom, Giovana. Beijo, bom feriadão aí, bom final de semana pra você.
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0: Ai, gente, da última, hein? Sempre muito assim, né? Muita emoção, última participação da semana. Ó, panela elétrica da Mojo, então. Quem tá se dando bem é ele, Luiz Ricardo ganhou! Parabéns, Luizão. Se deu bem demais. Nossa equipe vai entrar em contato com você pra mais informações. E calma, não acabou não. Tem o headphone da Aiva também, que é o prêmio extra, né? Quem ganhou esse headphone aqui é o Luiz Henrique. Ó, Luiz, a semana dos Luizes aqui na Rádio Disney. Boa. Luiz Henrique Andrade de Carvalho, que ganhou o headphone da Aiva. Gente, semana que vem tem mais. Desafio Rádio Disney.
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0: 99. Essa ficou boa, companheiro.
1: Essa ficou boa, hein? Companheiro?
2: Obrigado, obrigado, obrigado.
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0: aquele jeito, né? Todo mundo gosta, todo mundo aproveita. E é aquele churrasquinho que todo mundo gosta também.
1: Churrasquinho, você é o cara do churrasco, né?
0: Ah, cara, quando eu posso, quando eu tenho um tempo assim livre, churrasco é o meu sobrenome.
1: E quando você vai no churrasco, você costuma comandar a churrasqueira?
0: Cara,
1: manja mesmo?
0: Falar um negócio pra
1: quanto
0: você.
1: Quanto tempo pra acender a churrasqueira?
0: Não, ou 5 minutos.
1: Cinco minutos.
0: Rapaz, tá falando com o churrasqueiro.
1: Que isso, hein? Você deve ter que fazer churrasco pra todos os ouvintes da Rádio Disney.
0: Claro.
1: Pra provar que é isso. CW, final de semana é dia de churrasco.
0: Sim.
1: Pode pedir fazer um churrascão.
0: Sim.
1: E pode também, ou melhor, deve anotar 4 músicas na sequência pra você ganhar o laranjinho iPhone 17 Pro.
0: Com toda certeza absoluta, velho. Então, a parada é o seguinte. Passou sabadão, 00:01. Já é o momento que você pode começar a anotar essa sequência de músicas.
1: Exato.
0: Porque daí, Duneida, vai que Duneida, você anotando sequências, pode acabar caindo em um iPhone 17 Pro.
1: Deixa eu te falar um negócio. Inclusive, o resultado do laranjinha, o iPhone 17 Pro, é na segunda-feira. Ou seja, esse é o último final de semana pra participar.
0: Cara, então aproveita, anota a sequência com 4 músicas e manda a hashtag
1: Esse iPhone é meu pro 943999130. CW!
0: Oi!
1: Até segunda.
0: Até!
1: Tchau!
0: Fui.
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13: Simbora, meu

0: Tô te esperando até às 8, trazendo o melhor pra você. Pra isso, então, o que que você vai fazer? Você vai mandar uma mensagem de áudio explicando pra mim qual que é a boa da sexta-feira. Pra você que tá aí de bobeira, pra você que tá aí aproveitando.
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0: Ô, calma aí. Vinhetinha, calma. Sexta-feira, velho. Aproveita, vai. 943-99-9130. Quero saber de você aí. Qual que é a boa da sexta-feira, final de semana? O que que você tá aprontando? Churrasquinho? Churrasquinho sempre é bom, não é verdade? Pois é, com toda certeza absoluta. E você aí já concorre a presente, tá? Tem par de ingressos para o Melly Music que vai rolar dia 24 de maio na Arena Pacaembu. Então vem pra cá, manda seu alô que eu tô te esperando por aqui. Que enquanto isso, a playlist da sua sexta-feira tá aqui. Te esperando com Calvin Harris nessa sexta-feira, 6:03. Boa noite. Simbora, meu povo, aproveita que hoje é sexta-feira.

0: Cia, Manu Batidão, Simone Mendes, Tad McRae, Calvin Harris. Muita música boa pra você que tá curtindo, aproveitando bastante o 943-99-9130. Já aproveita, manda mensagem. Quero saber qual que é a boa do seu final de semana.
1: Boa noite, Rádio Disney. Um milagre no Dia dos Trabalhadores, estou de folga nos meus plantões, um mês direto trabalhando. Parabéns pela programação.
0: Obrigado.
1: Aí. Tô curtindo vocês aí.
0: Tamo
1: valeu.
0: Junto, valeu.
1: Andrei Ciro, Jarinu, São Paulo.
2: Boa noite, CW.
0: Boa noite.
2: Meu sextou é igual o seu, meu amigo.
0: É.
2: Trabalhando.
0: É mesmo.
2: Motorista de aplicativo aqui, Elvis Lay. Tamo aqui. Na luta, feriado, trabalhando, bebê.
0: Mas vou falar um negócio pra você, tem que aproveitar enquanto você trabalha, naquele meio tempo também você tem que aproveitar, não é verdade? A gente tem que fazer desse jeito, né? Nesta sexta-feira, emenda de feriado, tá todo mundo aproveitando e você participando também com a gente aqui no nosso WhatsApp 943-99-9130. Tem um par de ingressos para o Melly Music que vai rolar dia 24 de maio na Arena Pacaembu e você pode participar. A Rádio Disney é a rádio oficial do Melly Music com Ana Castela, Lauana Prado e também Hugo Henrique. Vai ficar de fora dessa? Claro que não! E além dessa promoção, tem mais uma aqui, ó!
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0: Corre, corre, corre, vem pra cá! Que daí você manda a mensagem, né? A hashtag, essa TV é minha!

0: Rádio Disney é tudo. Até o som de Thiaguinho. Solzeira pra você, eu nunca amei assim. Também junto com o Telegrama, Lauana Prado, Bob Sinclair. Muita música boa pra você que tá participando com a gente no nosso WhatsApp 943-99-9130. Cadê você? Cadê?
1: Boa noite, Rádio Disney. Boa noite, amigos. Rádio Disney é tudo. Já tô logo o papo. A boa do final de semana hoje é assistir um filminho com a dona Maria, Elisângela, minha esposa amada. E amanhã ele levar ela ao parque.
0: Ó.
1: Bom. Esse é um prenúncio de um bom final de semana. Tamo junto!
0: Valeu!
2: Vai na boa!
0: 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Vamos lá, gente, trazendo mais.

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11: Vamos lá, gente! De volta com um par de ingressos para o Man Music, que vai rolar dia 24 de maio na Arena Pacaembu, velho. A Rádio Disney é a rádio oficial do Man Music, com Ana Castela, Luana Prado, também o Henrique. E você tá afim? Vem pra cá participar, fica à vontade, tá? 943-99-9130, manda sua mensagem com seu nome completo e também um áudio explicando pra mim como é que vai ser a boa da sexta-feira. Vambora! Simbora, meu povo! Tamo por aqui! Vambora! CW junto contigo até as 10 da noite. É tudo!
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1: 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Eu acho que você tem que mandar aquela mensagem. Mas manda o que tá no seu coração.
2: Porque se fosse eu falaria mais ou menos assim.
3: Ei, boa noite. Antes de te bloquear, eu só vim te dizer que a partir de hoje pode tocar o terror, fazer o que quiser fazer. A boca é sua, curte sua farra, sinto mais nada.
1: Não, apaga.

tarde, Vitor Clay chegando por aqui junto com Samuel Rosa. A tal canção pra lua, Jorge Mateus, Menos é Mais, Chico Groove também, Rihanna, Danilo e Davi. E você mandando mensagem no nosso WhatsApp 943-99-9130. Valeu demais, todo mundo que tá participando, cada vez mais gente vindo aqui pra Rádio Disney, valeu demais, viu? Aliás, você que mandou seu nome completo, você que participou, você que mandou mensagem de áudio, sempre tem presente pra você por aqui, viu? Tá aqui, ó, par de ingressos para o Melly Music, vai rolar dia 24 de maio na Arena Pacaembu. Fim do Fone 6286. Comemora muito, viu, querida?

0: Prestige aqui junto com a Rádio Disney, fechou, gente? Bom, parada é o seguinte, na próxima hora tem mais presente pra você. Tá a fim de ganhar? Agora eu tenho pra você agora um voucher para pra hamburgueria Burger. Tá a fim? Nome completo aqui pro nosso WhatsApp 943-99-9130. Manda sua mensagem de áudio. Eu quero saber o que você vai aprontar nesta sexta-feira. Aproveitar que hoje já é emenda de feriado, né? E você aí provavelmente já tá indo pro rolê. Ou nem foi pro rolê, né? Ficou em casa, ficou tranquilo, aproveitando muito o playlist da Rádio Disney. Ou você já tá na rua já, com todo mundo, aproveitando. Se tiver com uma galera, manda um áudio com todo mundo gritando junto. Aê! Eu vou adorar, tá? Fica à vontade. Voucher pra hamburgueria Burger. Pra você que manda aquele alô pra gente.
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2: A Rádio Disney não para e a gente também não. Pra continuar a sua programação, Together no ar. Vamos de pergunta?
3: Olha a mensagem, hein?
4: Oi, Rádio Disney, meu nome é Gleida, moro na Zona Sul. Marco Luque, me ajuda, meus pais são dois adolescentes que não conseguem se falar, eles falam por e-mail. Como eu faço pra eles amadurecerem?
2: Gira essa roleta, gira!
1: Mary Help.
5: Ah, Gleida, amiga, tá reclamando de boca cheia, né? Agradeça aos céus por eles ainda estarem se falando, minha filha, nem que seja por e-mail. Eu tô casada nem tem nem 2 anos. Já estamos sem assunto aqui em casa, porque falta mesmo, amiga. Eu fico imaginando esse casório que dura 5 vidas. Pelo amor de Deus, tem que ser por e-mail mesmo, né? E torcendo pra mensagem cair no spam da vida ainda. E eu nem saber que chegou. Dá super certo, 0 briga, tá? Deixa assim, Glenda, casamento é e-mail complexo mesmo, tá? Fica com a gente aqui, já já tem mais Together, aqui na Rádio Disney, bebê, 91.3.
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2: Oi, Valdir!
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0: para você participar. Super simples, viu? Manda sua mensagem de áudio pra gente aqui. 943-99-9130. Tô te esperando porque já já saí se apresentasse pra você, tá bom? Tô te esperando. Não manda, ou melhor, manda mensagem, não manda aquele alô. Manda a sua participação porque você é super importante pra gente por aqui. Beleza? Estamos combinados assim? Ok. Fica à vontade, participa aí que eu tô te esperando, meu jovem. Cadê minha... agora vai.
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0: Vamos lá, turma. Acabou o casamento entre Atlético Mineiro e Hulk. As partes chegaram aí a um acordo e assinaram a

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0: tanto dia. Cada vez mais gente vindo aqui pra Rádio Disney. Claro, você que participou também mandou presente, viu? Claro, claro, claro. Voucher para hamburgueria Hambúrguer, ou melhor, para você que participou aí, fim no fone 2549. Parabéns, viu? Comemora muito. Vai pra ela, Valdineia Ferreira de Melo Souza. 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
7: Vamos lá, gente! Simbora com mais música pra você e também com presente, viu? Eu tenho um par de ingressos pra sessão exclusiva de Diabo Veste Prada 2. Foi rolar dia 8 de maio no Shopping Bourbon às 9 da noite. Pipoca e refrigerante por conta da Rádio Disney. Pra isso, em

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você aqui, 8h10 da noite. Simbora, meu povo, com você participando com um par de ingressos para a sessão exclusiva Diabo Veste Prada 2, que vai rolar dia 8 de maio no Shopping Bourbon, às 9 da noite. Tá afim? Participa aí. Boa sorte pra você. Simbora com Bruno Mars e também Lady Gaga.

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0: Diabo Veste Prada 2, que vai rolar aí dia 8 de maio no Shopping Bourbon, às 9 da noite, com pipoca e refrigerante. Tá afim? Para isso então, fica à vontade, tá? Manda seu nome completo e boa sorte pra você.
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0: Vamos lá, gente! Estamos de volta com um par de ingressos para a sessão exclusiva Diabo Veste Prada 2. Vai rolar dia 8? 8 de maio. Shopping Bourbon, 9 da noite. Pipoca e refrigerante por conta da Rádio Disney. Tá afim? Nome completo aqui pro nosso WhatsApp, tá? Fica à vontade. 943-99-9130. Simbora, meu povo! CW, junto contigo, trazendo o melhor playlist pra sua sexta-feira. É tudo

Bem, Brumon, manda pra cá sua mensagem e boa sorte pra você. Tô te esperando, nome completo, tá bom? Tem pipoca e refrigerante por conta da Rádio Disney. Isso é bom, né? Claro que é. É uma sessão exclusiva também só para ouvinte da Rádio Disney e você não pode ficar de fora dessa. Então, vem para cá que daqui a pouquinho já vai sair ganhador ou ganhadora.

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ponta a ponto final na nossa hora. 8, já era, acabou. E você que participou mandando nome completo pra gente aqui, parabéns, Gil, tá levando presente agora pra você. Par de ingressos pra sessão exclusiva Diabo Veste Prada 2, vai rolar dia 8 de maio no Shopping Bourbon, às 9 da noite, com pipoca e refrigerante por conta da Rádio Disney, viu?

0: Teto aí que abre de vez a temporada junina. No repertório ele misturou hits da carreira, clássicos do Aviões do Forró, inéditas e parcerias aí com Natan e Thalita Mel. A ideia é celebrar a própria história e entregar aí ao público um São João cheio de memórias e forró daqueles que todo mundo canta junto. Tá aí o som de Gustavo Lima, a música Vagabundo, que segue aí crescendo. E, inclusive, você tá ouvindo de fundo também, tá levando o nome de Gustavo Lima cada vez mais longe. A parceria aí com Luiz Fonsi de Despacito entrou no top 10 das rádios e charts dos Estados Unidos, depois de já ter brilhado no México e também na Argentina. Com mistura aí de cumbia e sertanejo, a música virou um passo importante na estratégia internacional do cantor. Ariana Grande anunciou Pitel, seu oitavo álbum de estúdio, com lançamento marcado aí para o dia 31 de julho. O disco terá 12 faixas e chega aí com uma proposta mais intimista, falando sobre força, superação e recomeço. O projeto também acompanha uma nova turnê aí da cantora e abre uma fase que promete mostrar um lado mais sensível e pessoal de Ariana.
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